com você até às 23 horas para mais um programa Louvores para Recordar, hein? Aquele abraço para você que acompanha a nossa programação. Hoje é o dia que o Senhor nos deu, é o dia que o Senhor nos abençoou, nos guardou, é o dia que o Senhor nos deu força e é por isso que estamos aqui. Até às 23 horas, eu, Lucas Afonso, não vou deixar de atender o seu pedido, viu? Vou atender o seu pedido musical, graças a Deus. Você deve pedir canções que marcaram época, canções que deixaram saudade, pelo 629-8176-6951.

E aí você ouviu abrindo a nossa programação o Alceu Pires cantando O Justo. Antes a gente ouviu a canção bonita, né, também que a gente tocou Tu És Fiel, Senhor, na voz do grupo Som Maior.

E o nosso WhatsApp para você mais uma vez aqui, hein? O WhatsApp para você pedir a sua canção, participar comigo é o 629-8176-6951. A gente vai tocando para você, vai tocando os melhores hinos, né? Aquela canção aí que marcou a sua vida. Agora tem Marisa de Almeida cantando Aceite a Jesus.

Agora eu trago para você o pedido do irmão Leoni Barroso, da cidade de Manaus, Amazonas, participando comigo. Pediu e vai ouvir Um Pendão Real, canção da Harpa Cristã, da coleção Orlando VM, Harpa de Ouro. E a gente traz para você Um Pendão Real.

Um pendão real aqui pra gente ouvir, pra gente matar a saudade aqui na nossa programação, hein? Canções bonitas, né? Essa canção ela é congregacional, é bonita, de, boa de cantar, e igreja cheia, né? Mas infelizmente, infelizmente hoje quase não se canta mais esses hinos, né? Grande parte das igrejas hoje não se canta mais esses hinos bonitos assim, né? Mas ainda tem o remanescente fiel. Antes, a gente ouviu Marisa de Almeida cantando Aceite a Jesus.

Trazendo agora pra você conjunto Vasos de Bênçãos. Estranha Jornada, canção da década de 1970, gravada pela Bom Pastor. Grupo Conjunto Vasos de Bênçãos.

E você ouviu aí João Quintino cantando a bela mensagem musical Preparação. Antes, Estranha Jornada, conjunto Vasos de Bênçãos.

Agora tem pra você Jomara. Jomara cantando bonito. Quero mandar antes um abraço pra irmã Madalena Rodrigues, ouvindo a gente lá em Trindade, Goiás. Um abraço, irmã Madalena. Um abraço, irmão José Hélio também. Abraço pra vocês ouvindo aí a programação. Irmão Ananias Lima. Um abraço pra vocês aí, o Mononis, que é de Brasília, Distrito Federal, acompanhando a nossa programação. Eu trago agora pra você a canção bonita, Deus Te Ama, na voz da Jomara.

você ouviu aí Elite e Eliette, e cantando a bela mensagem Sei Quem És. Antes, Deus Te Ama, na voz da saudosa cantora Jomara, aqui na nossa programação. Ela que era da cidade de Manaus, né, Amazonas, gravou muitas canções quando criança e já dorme no Senhor. Cantora Jomara.

Seguindo agora com mais canções, abraçando Cleudson Pedro lá na cidade de Francisco Beltrão, no Paraná, acompanhando a gente. Um abraço pra você, tudo de bom aí, tá aí pra você, Elisiete Silva, cantando Nome Maravilhoso.

Bonita mensagem musical, você ouviu aí Flávio Nunes de Lima cantando, né, também saudosa memória, a canção Gente Triste. Antes, Elisiete Silva cantou Nome Maravilhoso.

0: Atos. Que Deus é esse? Que Deus é esse?
1: Confiado.
2: Oi, tô bem, tô ótima.
0: Gostou de Osasco?
2: Gostei, foi muito bom estar com o povo lá, louvando,
0: pessoal, adorando
2: a Deus.
0: Pessoal de Osasco, maravilha, nós fizemos lá a Marcha para Jesus de Osasco.
2: Sim, a Marcha para Jesus, foi muito bom. Em São Paulo também teve.
0: Parabéns a vocês de Osasco. Valeu. Parabéns a você, Karen.
2: Obrigado.
0: Vai com Deus.
2: Tchau, tchau.
0: Que Deus é esse? Bom, vamos ao telão. Olha lá, atenção, Moisés. Pastor Moisés.
3: A banda Voz da Verdade tem mais de 35 anos de história, 35 CDs e 15 DVDs gravados. Já são 13 discos de platina, discos de ouro, Troféu Talento 2006 como a melhor banda gospel nacional e banda do século pelo Top Gospel 2006.

0: Hoje, a banda Voz da Verdade já se apresentou em todos os estados brasileiros e também no exterior. Por onde passa, a banda tem apenas um objetivo: fazer de sua música um instrumento de transformação.
1: E o diabo vai ter que aprender. 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
2: Olá, meu querido amigo pastor Carlos Moisés, aqui quem está falando é Marquinhos Gomes. Eu quero dizer a vocês que eu estou aqui muito emocionado, sabe? Porque falar do Voz da Verdade é falar da história, é falar de quem vocês são, um grupo de seriedade, com muita unção, com muita graça de Deus, né? E para mim foi muito bom ter participado dos 30 anos do Voz da Verdade, fui convidado, né? E eu que nasci e cresci, né, ouvindo vocês, né? Vocês são a minha referência. E poder estar falando de vocês, homenageando vocês, realmente, eu sei que tem muita gente que queria estar aqui no meu lugar, porque vocês são queridos no Brasil e no mundo. Aonde a gente chega, todo mundo sabe quem é a Voz da Verdade. Eu quero mandar um beijo também pro seu Raul. Eu, minha esposa, minha filha, nós amamos essa família abençoada, que é a família Raul Gil. Deus abençoe.
3: Olá, pastor Carlos Moisés. É uma honra estar aqui rendendo a sua homenagem ao Senhor, esse homem de Deus que através dos seus louvores tem levado tantas pessoas para Jesus. A Bíblia diz: honra a quem merece honra, e o Senhor merece toda essa honra da homenagem que você está ouvindo dos amigos, dos familiares e das pessoas que admiro. Há pessoas que são comparadas ao ouro pelo brilho das suas ideias, e pessoas ao trigo pela fertilidade das suas ações. Você, meu irmão, pode ser comparado ao ouro e ao trigo. Que Deus continue abençoando o seu ministério, a sua família, os seus filhos, levando essa palavra de Deus. E que Deus dê saúde a você e muitos anos de vida para você cumprir essa missão maravilhosa. Um forte abraço e curta aí esse ambiente gostoso que a programação preparou para você. Muito obrigado, tchau, qualquer dia.
4: Xaropinho, nós estamos tendo a oportunidade de falar do Voz da Verdade.
5: Voz da Verdade, nossa, adoro!
4: Lembra daquela música deles assim, ó? Um grito de liberdade. Canta um grito de liberdade.
5: Vou cantar!
4: Que isso, cara? Tá louco, cara? Eu queria mandar um grande beijo pro Carlos Moisés, pra toda a turma do Voz da Verdade, dizer que essa banda maravilhosa fez parte da minha vida, foi a trilha sonora da minha vida, na verdade. Eu cresci ouvindo eles, cresci ouvindo aqueles hinos lá do madrugada do terceiro dia, no primeiro LP, e a gente foi, eu tive a oportunidade de ir em vários shows deles, no ginásio do Ibirapuera. O Voz da Verdade chegou a ter fazia reuniões, o pessoal do Voz da Verdade fazia reuniões dentro da minha casa, chamava os vizinhos, vinha o pessoal da banda, tocava o Eliel, a irmã Ruth, irmão Américo, isso tocava lá em casa, e era uma grande festa. E hoje, pela misericórdia de Deus, a gente continua nesse caminho, continuo curtindo, ouvindo o Voz da Verdade, e eu só tenho que agradecer a Deus pela vida de vocês. Glória a Deus pela vida de vocês, pelo talento de vocês e por tudo que vocês representam na música gospel brasileira. Deus te abençoe.
6: Pastor Carlos, é um prazer estar participando dessa homenagem. Você é um cara muito especial para mim. Eu te amo muito.

0: E é uma honra te representar e representar essa banda maravilhosa em todo o Brasil. Um beijão.
1: Pastor Carlos, é uma honra para mim poder estar te homenageando. São 30 anos juntos na banda e por esse Brasil afora tem levado a palavra de Deus. É um dos maiores compositores, cantores e pregadores do Evangelho. Te amo, te respeito, Deus te abençoe. Que venham mais 30 e sejamos aí juntos por esse Brasil levando a palavra de Deus. Você é uma bênção, te amo.
2: Carlão, posso te chamar assim, né? Você é meu pastor, eu te conheço há muito tempo, desde o dia do teu casamento. Para mim, você é o pastor, o pregador excelente, o maior compositor brasileiro da atualidade. Eu quero que Deus te abençoe muito mais ainda e te encha de bênçãos. E eu te amo muito. Pessoal, vamos falar tudo junto agora?
3: Pastor Carlos, você é o cara! Nós te amamos!

0: seu nome é Jesus. Tudo passa pela minha vida, seu Raul. Eu nasci para jogar futebol. Não era o tipo do Neymar, assim, muito irreverente, não gostava de gol de bico, nada. Zombava às vezes do adversário em dribles, assim. Eu adorava. Eu adorava mesmo, só eu troquei por Jesus. Hoje eu gosto de futebol, mas já não é mais meu Deus. E 12 para 13 anos eu tive uma doença nessa perna direita chamada osteomielite, pus nos ossos. Isso aqui doía tanto, gente, vocês não fazem ideia. Eu bati a cabeça na parede de dor, de verdade. A dor da cabeçada era inferior à dor da perna. Operei a primeira vez com o Dr. Bartolomei, da Santa Casa, aquele cuja equipe operou o Mirandinha quando quebrou a perna, o jogador, né, do São Paulo. Mas voltou a segunda vez. Eu tinha 5 buracos que você via dentro. 5 buracos. O médico falou, vou operar a segunda vez. Se voltar a terceira, tem que amputar. E voltou. Eu tinha já a semente do evangelho. Eu era muito tímido, eu entrei no banheiro, fechei a porta. Falei, Jesus, se tu me curar, eu vou ser um pregador do teu evangelho. Que eu não quero perder essa perna, não. E na noite começou a cura. Pelos 5 buracos que eu tinha, saía pus sem parar. E quanto mais pus saísse, melhor. Para você ter ideia, seu Raul, minha mãe gastou um lençol de casal para enxugar o pus. Um lençol de casal. Daquela noite em diante foi secando, dia após dia. Secando. Joguei bola, levei pancada em Santo André, joguei em Santo André, jogo aos amadores, futebol de salão, até que o Brandão estava no São Paulo, ele me levou. Era o técnico de São Paulo. No maior time que eu vi o São Paulo ter, Pedro Rocha, Toninho Guerreiro, né, Jurandir, Furlan, Gerson Canhotinha de Ouro. E quando eles chamaram para fazer o contrato, que eu estava lá dentro já, eu sentado na grama, eu me lembrei o que Jesus fez por mim. E tive que optar por aquilo que eu tinha prometido. E optei e não me arrependo. Gostava muito de jogar futebol, mas não me arrependo. Porque se o Brasil perdeu um grande meia-direita, o céu ganhou um compositor, um pregador e um guitarrista do Senhor.
1: Alô?

depois de ouvir esse testemunho, esta parte desta homenagem, queremos agradecer a Ti, Senhor, pela oportunidade de mais um dia estar na Tua presença e não cometer a audácia de comentar, de julgar quem quer que seja. Que o Senhor continue abençoando as nossas vidas, fortalecendo a nossa fé, animando-nos, dando coragem, dando vida para que possamos vencer cada luta, cada dificuldade, que Teu Espírito Santo possa tocar no coração daquele que me ouve e possa ser curado também. Que este programa possa ser também objetivo de cura na vida das pessoas. Eu entrego tudo a Ti nesse instante e Te peço em nome de Jesus, nós pedimos e Te agradecemos. Amém, Senhor. Amém.

E assim chegamos ao final de mais um programa Louvores para Recordar. Obrigado você que ouviu, você que acompanhou. Despede seu irmão Lucas Afonso, desejando a todos uma noite abençoada, cheia de bênçãos. E até a próxima programação, se Deus quiser. Na Paraná Gospel segue com Denise Fernandes e o programa Tocando Corações. E nas outras emissoras, programação musical. Grande abraço e até lá, se Deus quiser.

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1: Horas.
2: Assim diz a Bíblia.
3: Guia-me na tua verdade e ensina-me, pois tu és o Deus da minha salvação, em quem eu espero todo dia. Salmo 25, versículo 5.
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1: Onze e dois.
2: Assim diz a Bíblia.
3: Eis que os olhos do Senhor estão sobre os que o temem, sobre os que esperam na sua misericórdia. Salmo 33, verso 18.
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1: Onze e três.
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20: Oi, amores, tudo na paz? Está no ar a partir de agora mais uma edição do nosso Tocando Corações comigo, Denise Fernandes. Quinta-feira abençoada, dia 27 de agosto de 2026. 27 de agosto, com muita alegria, o nosso Tocando Corações a partir de agora, as mais românticas aqui na número 1 do povo de Deus. Nossos contatos liberados para você participar, fica à vontade. Sou Denise Fernandes, esse é o nosso Tocando Corações. Meu Instagram, Denise Fernandes Locutora, também à sua disposição para você seguir a página Denise Fernandes Locutora. Querido Deus, aqui estamos na sua presença. Obrigada, Senhor, pelo dia lindo, maravilhoso que passou. Que tenhamos, Pai, uma noite de paz, um bom descanso. Abençoe as famílias, os casais que estão na sintonia desse programa. Te agradeço por tudo, Pai. Amém e graças a Deus. Chegando à nossa primeira sequência musical, uma excelente noite.

Muito bem, esse é o nosso Tocando Corações, fechando a nossa primeira sequência. Bem-vindos, obrigada pelo carinho, pela companhia, para você participar. Muito fácil, através das nossas redes sociais liberadas. Onde quer que você esteja, em casa ou no trabalho, acompanhando a nossa programação, bem-vindo, bem-vinda. Chegando mais uma sequência de amor, ótima noite.

0: amores, esse é o nosso Tocando Corações, fechando mais uma lendíssima sequência. Está na hora do nosso intervalo, rapidinho. Eu volto já com muito mais.
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3: Assim diz a Bíblia.
4: A minha alma descansa somente em Deus. Dele vem a minha salvação. Somente Ele é a rocha que me salva. Ele é a minha torre segura. Salmo 62, versículos 1 e 2.
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0: De volta, meus amores, com o nosso Tocando Corações, noite especial. Obrigada pelo carinho da audiência. Seguindo aqui com a nossa programação, para você participar comigo, nossos contatos liberados. Fica à vontade. Chegando mais uma super sequência. Ótima noite.

tocando corações, seguindo por aqui com muito carinho nessa noite especial. Obrigada pela sua companhia. Que Deus abençoe sua noite, seu lar, a sua família. Para os apaixonados, eu ofereço essa sequência com muito amor, com muito carinho. E para você participar aqui comigo, muito fácil, nossos contatos liberados. Chegando mais uma super sequência, ótima noite.

0: amores, esse é o nosso Tocando Corações, fechando mais uma sequência abençoada, e com ela finalizo a edição de quinta-feira do nosso Tocando Corações. Um forte abraço, beijos, te espero amanhã nesse mesmo horário aqui na número 1 do Povo de Deus. Beijos, tchau, tchau.
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3: Assim diz a Bíblia:
4: O Senhor é o meu pastor e nada me faltará. Ele me faz repousar em pastos verdejantes. Leva-me para junto das águas de descanso. Salmo 23, versos 1 e 2.
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1: Um peixinho, deslumbrado com a vida, estava nadando todo feliz no leito de um rio. Lá fora o sol brilhava e os raios de sol atravessavam pelas águas e refletia no leito do rio. O peixinho observava aquele colorido. Parecia haver músicas em cada bolha de água que flutuava. E ele ia nadando, todo feliz, achando que era o dono do mundo, quando ele viu na sua frente uma linda minhoca. A minhoca mais bonita que já havia aparecido naquele rio. E ela bailava sensualmente na sua frente. O peixinho ficou atraído por aquele movimento sinuoso da minhoca e, perdidamente apaixonado, se lançou sobre ela, como quem fosse beijar a minhoca. Mas quando ele abriu a boca e engoliu a minhoca, ele sentiu uma fisgada, um puxão terrível na sua bochecha e aquela dor pior do que uma dor de dente. E ele pensou: o que é isso? E uma força incontrolável foi arrastando o seu corpo contra a vontade. E ele, tentando se livrar, lutava desesperadamente e não acreditava que uma minhoca tão bonita e tão atraente pudesse ter dentro dela um anzol tão perigoso. E por mais que ele lutasse para se livrar daquela armadilha, ele acabou sendo fisgado. Ele acabou sendo puxado para fora do rio e assim perdeu a sua vida. Antes de dar o último suspiro, ele pensou: que tolo que eu fui. Me iludi com a beleza daquela minhoca. Me deixei envolver pelos seus atributos e não percebi que armadilha mortal ela trazia dentro dela. Fui imprudente e estou pagando por causa da minha imprudência. Morreu conformado, sabendo que era o único culpado por estar naquela situação. Você sabia que o símbolo mais antigo dos cristãos é o peixe? E que nós somos esse peixinho? E que o rio é este mundo? E que muitas e muitas vezes nós nos sentimos donos do mundo. E vivemos nesta vida como se nada de mal nos pudesse acontecer. Mas, por detrás de muitas situações que parecem inocentes, há uma grande armadilha preparada por aquele que quer fisgar a tua alma. Mas não para salvar, e sim para destruir. A palavra de Deus diz no livro de Provérbios, capítulo 14, versículo 12: há caminho que ao homem parece direito, mas o fim dele são os caminhos da morte. Muitas e muitas vezes a pessoa acha que não há mal nenhum em fazer certas coisas, porém é ali que mora o perigo. E ainda que a pessoa se sinta dona da situação, podendo controlar o destino, ela é surpreendida por uma força maior do que ela, que a arrasta para a perdição. Neste mesmo livro de Provérbios, agora no capítulo 16, no versículo 25, nós lemos que há caminho que parece direito ao homem, mas o seu fim são os caminhos da morte. É uma repetição para ficar bem claro que o perigo está sempre disfarçado de boas aparências em toda parte. O diabo nunca vai te mostrar o anzol que está num inocente cigarro. O diabo nunca vai te mostrar o anzol que está num inocente copo de bebida. O diabo nunca vai te mostrar o anzol que está por detrás de uma carreira de cocaína ou atrás de uma pedra de crack. O diabo nunca vai te mostrar o anzol que está num jogo de snooker ou de carteado. O diabo nunca vai te mostrar o anzol que está por detrás de um vício. Mas o anzol está lá, só esperando o imprudente, a imprudente que vai fisgá-lo. E quando a pessoa morde o anzol do diabo, ela acaba reconhecendo que está naquela situação terrível por sua única e exclusiva culpa. É bem verdade que o salário do pecado é a morte. Mas este mesmo versículo que diz isto também traz no seu bojo uma grande promessa de livramento e libertação. Eu quero ler para você Romanos 6:23. Porque o salário do pecado é a morte, mas o dom gratuito de Deus é a vida eterna por Jesus Cristo, nosso

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3: Livro de Provérbios, capítulo 20, versículo 27. E assim que você achar, veja se ao teu lado tem alguém sem a palavra de Deus. Chega perto desta pessoa para a gente dividir a leitura. Acharam? Provérbios, capítulo 20, versículo 27. Está escrito assim: a alma do homem é a lâmpada do Senhor, a qual esquadrinha todo o mais íntimo do ventre. Amém? Eu vou reler, preste atenção. A alma do homem, quando a Bíblia fala homem, se refere ao ser humano. Homem e mulher, é o gênero humano. Então, a alma do ser humano é a lâmpada do Senhor, a qual esquadrinha todo o mais íntimo do ventre. Amém? Então eu vou ler agora pela terceira vez e você repete em seguida. Vamos lá. A alma do ser humano é a lâmpada do Senhor, a qual esquadrinha todo o mais íntimo do ventre. Amém? Você crê na palavra de Deus? Você crê que a tua alma é uma lâmpada do Senhor? A Bíblia está dizendo que sim. E veja que interessante, que esquadrinha o mais íntimo do ventre. O que foi que Jesus disse? Aquele que crê em mim, como diz as escrituras, rios de água viva fluirão de dentro do seu. Então, há uma ligação poderosa aí. A tua alma é a lâmpada de Deus. Se você crê nisso, então dê a melhor salva de palmas para a palavra de Deus. E enquanto você aplaude, abra tua boca e diga glória a Deus. Isso, glorifica mais ainda. Senhor nosso Deus e nosso Pai Todo-Poderoso, a tua palavra vai ser pregada agora. Usa a nossa boca para falar. Que não sejamos nós a falar, mas que o Senhor fale através de nós. E que a tua palavra vá e produza o resultado para o qual está sendo mandada. Em nome de Jesus. Diga amém, Jesus. Poder se assentar, igreja. Muito bem. Por que que a nossa alma é a lâmpada de Deus? Porque Deus é luz. E Deus colocou dentro de cada pessoa esta fagulha, essa luz brilhando. Desde o pecado do homem, esta luz, que poderia ser mantida indefinidamente, sempre brilhando, ela começou a escurecer. Sempre que o homem e a mulher cometem pecado ou praticam pecado, essa luz vai se escurecendo. e se escurece de uma tal maneira que quando apaga, a pessoa está totalmente em trevas. Na palavra de Deus, luz é vida, trevas é morte. Então, o homem e a mulher, quando vão pecando, fazendo coisas erradas, vivendo impiamente, tem que ter consciência que a sua luz está se apagando. Você já viu como que a pessoa, com o passar dos anos, quanto mais ela vive, desde que ela viva na iniquidade ou no pecado, enfim, uma vida comum, como todo mundo leva, você já percebeu como a pessoa vai se tornando sombria? Você já percebeu? À medida que a pessoa vai envelhecendo, estou falando pessoas do mundo, pessoas que não são salvas. Você já percebeu que as pessoas vão se tornando sombrias, cada vez mais negativas, cada vez mais pessimistas, cada vez mais ranzinzas, cada vez mais rabugentas, cada vez mais insuportáveis, cada vez mais intolerantes? Pessoa tem raiva de tudo e de todos, e ela vai entrando nesse processo de escurecimento até que a sua luz se apaga totalmente. Eu quero ler para você, apoiado na palavra de Deus, sobre isso que nós estamos falando, lá no livro de Jó, no capítulo 18. Nós vamos ler versículos 5 e os 6. Olha o que diz aqui: na verdade, a luz dos ímpios se apagará, e a faísca do seu lar não resplandecerá. A luz se escurecerá nas suas tendas, e a sua lâmpada sobre ele se apagará. E aqui mesmo no livro do Jó, nós vamos ver no capítulo 21, versículo 17, esta mesma colocação. Jó 21, 17, está escrito assim: quantas vezes sucede que se apaga a candeia ou a lâmpada dos ímpios, e lhes sobrevém a sua destruição, e Deus na sua ira lhes reparte dores. Deus fica irado, porque ele não se conforma que um ser humano, um homem ou uma mulher, vá praticando iniquidade, escurecendo e apagando a luz que ele colocou dentro da pessoa. E se a luz é vida e essa luz se extingue, Deus fica irado da pessoa jogar fora o dom da vida que ele deu graciosamente para a pessoa desfrutar. Então, com certeza, a luz do ímpio, a lâmpada do ímpio, vai se apagar. Mas é lógico, a maioria dos ímpios não sabem disso. Estão praticando impiedade, mas não perceberam ainda que isso é para o seu próprio prejuízo. Mas um dia a pessoa ouve a palavra, como você está ouvindo, e ela é despertada. Ela fala: por isso que a minha vida não está indo bem. Eu não posso deixar essa luz que há em mim se transformar em trevas. Eu tenho que fazer esta lâmpada acender e se tornar cada vez mais forte, não uma luz fraca. Eu não posso permitir que ela continue escurecendo, escurecendo, escurecendo, até que seja trevas total na minha vida. Eu tenho que reverter isso. E quem é que pode reverter isso para mim? Então a pessoa pensa: espera, se foi Deus que colocou a luz dentro de mim, e eu, com as coisas erradas, fui apagando, é lógico que eu dependo de Deus para fazer essa luz acender novamente. Já que foi ele que colocou a luz dentro de mim, é evidente que ele pode então corrigir o que eu estava fazendo errado. Se eu tenho um computador que eu comprei novinho e ele estraga, eu vou lá no fabricante e falo: arruma para mim. Se eu compro um micro-ondas, ele está novinho e estraga, eu levo no fabricante e digo: arruma para mim. Eu não vou levar para um estranho, eu não vou pegar o micro-ondas e levar para o mecânico. Eu vou levar para uma oficina autorizada. E assim também a nossa vida, quando a minha luz está apagando, eu não posso procurar qualquer pessoa para essa luz acender de novo. Eu tenho que procurar a pessoa que me fez, a pessoa que me fez luz. Então o ser humano, o ímpio nessa hora, ele compreende que é de Deus que ele precisa. E ele tem que ter a convicção que só Deus pode fazer essa lâmpada acender novamente. Vamos lá em Salmos, capítulo 18, versículo 28. Salmo de número 18, verso 28. Olha aqui. Porque tu acenderás a minha candeia ou lâmpada, o Senhor meu Deus alumiará as minhas trevas. Amém, igreja? Deus é que pode acender a minha lâmpada, e é Ele que pode iluminar as minhas trevas. Se eu quero brilhar, se eu quero resplandecer, se eu não quero terminar em trevas, eu tenho que buscar Deus para Ele iluminar essa escuridão que está na minha vida. Mas agora eu quero remeter você lá para o Antigo Testamento, quando a primeira igreja foi feita, quando Deus deu ordem para Moisés fazer o tabernáculo, que era uma grande tenda portátil transportada. Aquele tabernáculo tinha vários móveis e utensílios dentro, todos com uma finalidade. Um dos utensílios do tabernáculo justamente era a lâmpada. E você vai ver por que que aquela lâmpada estava no tabernáculo e como que ela era mantida acesa. A palavra de Deus, o Evangelho, diz que nós somos a igreja, o tabernáculo de Deus. Amém? O nosso corpo é o tabernáculo de Deus. Então eu tenho que ver na Bíblia como que a lâmpada do tabernáculo, do primeiro tabernáculo, era mantida acesa. Então vamos comigo lá no livro de Êxodo, capítulo 27, no versículo 20. Está escrito assim: tu, pois, ordenarás aos filhos de Israel que te tragam azeite puro de oliveiras, batido, para o candeeiro, para fazer arder as lâmpadas continuamente. Então, no tabernáculo, onde Deus queria habitar no meio do povo, as lâmpadas eram mantidas acesas através de azeite puro. Então, grifa aí: preciso de azeite. Azeite puro. Não pode ser um azeite imundo. O azeite na Bíblia é o símbolo do Espírito. Azeite puro é o Espírito Santo. Porque qualquer outro espírito que se apresente para querer habitar no teu corpo não serve. Qualquer azeite que fosse trazido para a lâmpada, Deus falava: não, não, esse azeite não, eu quero azeite puro. Tinha que ser azeite puro. O azeite tinha que ser trazido pelas pessoas. A obrigação era das pessoas providenciar o azeite. Em outras palavras, o povo é que tinha que ir para a igreja. O povo é que tinha que assumir a responsabilidade. Quer dizer, a pessoa tinha que assumir a responsabilidade de que aquela lâmpada não podia apagar. E ela tinha que fazer algo para que aquela lâmpada não apagasse. E Deus falava: traga o azeite puro para fazer as lâmpadas arder continuamente. Passa um traço aí debaixo de continuamente. Não era para arder de vez em quando. Não era para arder em determinadas horas do dia ou da noite. A lâmpada tinha que arder, isto é, ficar acesa, emitir luz, emitir calor, iluminar o tempo todo, continuamente. Você está compreendendo isso? Se nós somos a lâmpada, a nossa lâmpada não pode estar acesa só de noite quando a gente vem na igreja. A lâmpada não pode só estar acesa em determinados dias da semana. Quarta-feira, acende só quarta-feira, é busca do Espírito Santo. Acende só domingo, eu vou para a igreja domingo. Ou acende só no horário da reunião. Deus tinha determinado: a lâmpada deverá arder continuamente. Isso dentro do tabernáculo. Se a lâmpada se apagasse, era uma falta gravíssima. E quando iam verificar a causa, por que que a lâmpada apagou? É porque alguém esqueceu de acender? Não, mas não era para acender, já foi acesa. Ela apagou porque não puseram azeite. Faltou azeite, por isso que a lâmpada apagou. Aí nós vamos ver mais para frente que dois moços vão perder a vida, apesar deles serem sumos sacerdotes, porque entre outras coisas que eles haviam relaxado na vida espiritual, estava o dever de manter a lâmpada acesa. E Deus fica muito triste e manda um profeta para avisar: eu escolhi vocês para manter a lâmpada acesa e vocês estão deixando a lâmpada se apagar. Livro do profeta Samuel, primeiro livro de Samuel, capítulo 2. Nós vamos ler aqui, versículo 28. Olha o que Deus fala: e eu o escolhi dentre todas as tribos de Israel para sacerdote, para oferecer sobre o meu altar, para acender o incenso e para trazer o éfode perante mim, e dei à casa de teu pai todas as ofertas queimadas dos filhos de Israel. Versículo 34: e isto te será por sinal, a saber, o que sobrevirá a teus dois filhos, a Hofni e a Finéias, que ambos morrerão no mesmo dia. Além deles estarem negligenciando com vários aspectos na casa de Deus, eles deixavam a lâmpada que deveria arder continuamente, eles deixavam a lâmpada apagar. Deus os tinha escolhido para manter acesa aquela lâmpada e eles não cuidavam daquela tarefa. Veja aqui no capítulo 3 mesmo do profeta Samuel, nós vamos ler versículo 3: e estando também Samuel já deitado, antes que a lâmpada de Deus se apagasse no templo do Senhor, em que estava a arca de Deus, o Senhor chamou a Samuel e disse ele: eis-me aqui. Você vê que já tinha virado hábito no templo, onde Eli era o sumo sacerdote e os seus dois filhos Ofni e Finéias também, já tinha virado costume a lâmpada do templo se apagar. Uma lâmpada que Deus tinha dito tem que arder continuamente. Então Hofni e Finéias vão morrer, a luz deles vai se apagar definitivamente. Por quê? Porque eles estão deixando a luz da casa do Senhor se apagar, e eles estão permitindo isso porque já se encontram em trevas. Se as trevas tomam conta, não existe mais vida, eles vão morrer. Deus apenas está consumando aquilo que eles já estavam praticando. Olha só, deixavam a lâmpada da casa do Senhor apagar. O Hofni e Finéias vão morrer porque deixavam a lâmpada da casa de Deus se apagar. Agora nós vamos ver já no Novo Testamento o que acontece com quem deixa a lâmpada se apagar por falta de azeite. Quero ler com você aqui no Evangelho de Mateus a parábola que o Senhor Jesus nos conta a respeito das 10 virgens. Evangelho de Mateus, capítulo 25. Acompanhe comigo. Então, o reino dos céus será semelhante a 10 virgens que, tomando as suas lâmpadas, saíram ao encontro do esposo. E 5 delas eram prudentes e 5 loucas. As loucas, tomando as suas lâmpadas, não levaram azeite consigo, mas as prudentes levaram azeite em suas vasilhas com as suas lâmpadas. E tardando o esposo, tosquenejaram todas e adormeceram. Mas à meia-noite ouviu-se um clamor: aí vem o esposo, saí-lhe ao encontro. Então todas aquelas virgens se levantaram e prepararam as suas lâmpadas. E as loucas disseram às prudentes: dai-nos do vosso azeite, porque as nossas lâmpadas se apagam. Mas as prudentes responderam, dizendo: não seja caso que nos falte a nós e a vós, Ide antes aos que o vendem e comprai-o para vós. E tendo elas ido comprá-lo, chegou o esposo. E as que estavam preparadas entraram com ele para as bodas, e fechou-se a porta. E depois chegaram também as outras virgens, dizendo: Senhor, Senhor, abre-nos a porta. E ele respondendo disse: Em verdade vos digo que não vos conheço. Vigiai, pois, porque não sabeis o dia nem a hora em que o Filho do Homem há de vir. Amém, igreja? Elas, por acaso, eram prostitutas? Não. As cinco que perderam a salvação eram virgens. Elas tinham fé de que o noivo ia chegar? Tinham. Estavam aguardando? Estavam. Mas estavam preparadas para o encontro? Não estavam. Tiveram tempo de ouvir, inclusive, o alerta: o noivo está chegando. Mas quando elas viram, não tinham azeite para as lâmpadas. E por falta de azeite, a lâmpada tinha se apagado. E como se apagou, ficaram no escuro. Essa é a razão que elas vão chegar depois e a porta já está trancada. Mas nós chegamos agora. É, devia ter chegado antes. Deviam ter providenciado antes. Então, a falta de azeite, que é o símbolo do Espírito Santo na palavra de Deus, o azeite puro, faz a lâmpada da nossa alma se apagar. E quando esta lâmpada se acaba, quando a luz é exterminada, acabou a salvação, perdeu a salvação, e a pessoa fica constantemente na escuridão. Não tem mais condição de encontrar a luz. Pode até achar a porta, mas a porta já estará trancada, não tem mais condição de abrir. Agora veja você. Deus, ali em Apocalipse, no capítulo 5, se eu não me engano é versículo 10, eu quero até ler isso com você. Está escrito que nós fomos feitos reis e sacerdotes. Está escrito assim, ó: e para o nosso Deus os fizeste reis e sacerdotes, e eles reinarão sobre a terra. Qual é a função do sacerdote? Ora, é acender a lâmpada. Você foi feito sacerdote de Deus. Você foi comprado pelo sangue de Jesus. Você tem dentro de você a lâmpada que precisa ser acesa. O sacerdote tinha que colocar azeite para a lâmpada arder continuamente. Mas acontece que o sacerdote é humano. O sacerdote é uma pessoa falha. Todos nós somos pessoas humanas e todos nós somos pessoas falhas. E uma vez ou outra deixamos a lâmpada enfraquecer. E quanto mais a luz diminui, mais escuridão se faz ao nosso redor. E quando nós continuamos levando uma vida espiritual na escuridão ou com pouca luz, cada vez mais vamos perdendo a visão, cada vez mais enxergamos menos, olhamos e não vemos, escutamos, mas não sabemos identificar o som, porque a luz está diminuindo e já não estamos vendo direito. Você é o sumo sacerdote desse templo, que é o teu corpo, onde está a lâmpada, que é a tua alma. Você precisa providenciar o azeite puro para a tua lâmpada acender. Você tem que se esforçar para a tua lâmpada e a tua luz brilhar. Mas nem sempre a gente consegue. Por quê? Porque nós somos um sacerdote falho. Você é um sacerdote falho. Nós, por algum motivo ou por qualquer questão, deixamos a luz enfraquecer. Ah, hoje eu não vou na igreja. Então não foi abastecer a lâmpada. Hoje não estou com vontade de orar. Então não foi colocar azeite, não foi abastecer a lâmpada. Hoje não estou com vontade de jejuar. Então não foi buscar azeite, não foi abastecer a lâmpada. E essas atitudes: hoje não quero ler a Bíblia. E isso tudo vai fazendo a luz se escurecer. Por quê? Porque nós somos sacerdotes falhos. Você foi constituído por Deus, mas é um sacerdote falho. Mas veja bem, amados, Hofni e Finéias, morreram porque deixaram a luz apagar. As 10 virgens, 5 ficaram do lado de fora porque não tinham azeite na lâmpada e a lâmpada tinha se apagado. Se nós dependermos dos nossos esforços, da nossa capacidade, a nossa lâmpada vai apagar. Nós não vamos ter condição de fazer essa lâmpada resplandecer. Mas preste atenção, existe agora um sumo sacerdote que não dorme, que não descansa, que não vagueia, que não se perde, que não se enfraquece. Existe um sumo sacerdote que a morte não é capaz de passar por ele. Existe um sumo sacerdote que nunca deixa de vigiar e orar, que nunca fecha os seus olhos. Existe um sumo sacerdote que tem o poder de pegar o azeite e colocar na lâmpada. E ele é aquela pessoa que João Batista disse: ele vos batizará com o Espírito Santo e com fogo. Ele tem o fogo para acender a lâmpada, ele tem o azeite para fazê-la arder continuamente. Ele é o sacerdote que nunca morre. Com Jesus Cristo, a tua luz vai brilhar, principalmente porque ele disse: eu sou a luz do mundo, quem me segue não andará em trevas. Pastor, eu confesso, a minha lâmpada apagou, a minha luz se escureceu, eu me encontro nas trevas. Mas, meu amigo, você está aqui, minha amiga, você está aqui, você não tem mais luz, porque a tua luz se apagou. Mas levante os teus olhos, está passando por você a luz do mundo, que é Jesus Cristo. Entra no caminho que ele está mostrando que está iluminado e deixe ele te batizar com o Espírito Santo e com fogo. Ele tem o azeite para abastecer a tua lâmpada e ele tem o fogo para colocar. Não é à toa que ele é a pessoa que faz estas duas coisas: batiza com o Espírito Santo e com fogo. A pessoa tem que fazer um exame de consciência, analisar o seu interior e com sinceridade avaliar a sua real situação. A pessoa tem que saber se ela está resplandecendo ou se a sua luz está se apagando. Eu não sei como avaliar isso para você. Nem eu, nem qualquer pessoa. Ninguém, nenhum homem, nenhuma pessoa pode chegar para você, te criticar, colocar defeito, apontar, acusar e dizer que a tua luz se apagou ou está apagando. Ninguém pode. Mas a tua alma é a lâmpada de Deus, que ilumina o teu ventre e que sonda o teu interior. Então você pode, baseado na luz da tua alma, examinar o teu interior, as tuas entranhas, e ver se você está com 100% de luz, ou se você está com 30% de luz, ou com 5% de luz, ou se só tem uma luzinha fraca, como se fosse a de uma vela brilhando na escuridão. Se você já chegou nessa situação, basta um assopro para a vela se apagar e você morrer, porque a alma é a lâmpada que Deus colocou dentro de você. Se essa lâmpada se apaga, você morre e vai ficar em trevas para sempre. Vimos que Deus é a única pessoa que pode fazer a tua lâmpada resplandecer, te iluminar na escuridão. E que Jesus é o sumo sacerdote que não deixa a lâmpada do templo se apagar. Ele é a única pessoa que pode fazer a lâmpada do templo arder continuamente. Então você tem que avaliar agora: estou apagando? Estou escurecendo? Em caso afirmativo, estou sim. Eu quero continuar apagando até morrer? Ou eu quero buscar a luz de Cristo? Quero encontrar a luz para que ele ilumine minha vida, para que ele despeje o azeite puro, o Espírito Santo, e me acenda com fogo. Eu quero isso. Se eu quero isso, eu preciso de Jesus, eu preciso buscar esse Jesus, eu preciso chegar perto de Jesus, porque Ele é o teu Deus que pode iluminar, acender a tua lâmpada e te esclarecer na escuridão. Por isso a pergunta é bem simples, mas antes de eu fazer essa pergunta, se você quer Jesus, se você quer que Ele coloque o azeite e acenda a lâmpada e faça resplandecer, antes de fazer essa pergunta, você precisa se avaliar agora. Se você está apagando, você precisa de Jesus. Se já apagou, precisa de Jesus. Se a luz está fraca, você precisa de Jesus. Só você pode avaliar isso. Só você pode olhar na tua entranha agora, no teu interior, e ser sincero, ser sincera, e saber se precisa ou não de Jesus. Dá para você avaliar isso agora? Cada um em particular. Eu não posso avaliar para você. Pastor, me avalia. De jeito nenhum. Eu posso me avaliar. Eu posso saber como é que está a minha luz. Você, só você, pode responder como que está a sua luz. Avalia isso agora. Avalia. Como é que está? Como é que está? Não precisa responder para mim. Você só vai responder o seguinte: se você precisa de Jesus ou não. Só isso. Você só vai responder isso. Você se examinou, chegou à conclusão que precisa da luz do mundo, que é Jesus. Precisa do azeite do Espírito Santo. Precisa do fogo para acender essa lâmpada dentro de você, para você resplandecer. Se você precisa de Jesus, se achegar em Jesus, ter um novo relacionamento com Jesus, ter uma experiência mais forte com o Espírito Santo, fazer a tua luz brilhar para valer, de modo que as pessoas olhem para os teus olhos e vejam a luz de Cristo brilhando na tua vida. Se você chegou a essa conclusão e quer entregar tua vida para Jesus, quer se achegar em Jesus Cristo, se você quer o batizador com o Espírito Santo e com fogo, então ergue a tua mão direita assim. Pastor, eu preciso que a minha luz resplandeça. Eu preciso que Ele acenda a minha luz. Eu não posso apagar, eu não posso ficar na escuridão. Levante a tua mão, eu preciso. Então todos que ergueram as mãos, venham aqui para frente agora em nome de Jesus. Venham para cá. Venha, porque o sumo sacerdote Jesus Cristo não morre, não dorme, não descansa, não viaja, não passeia, não se esquece. Ele é um sacerdote eterno. Ele é o único que tem este poder de iluminar quem está em trevas, de despejar azeite na lâmpada, mesmo que esteja apagada, e batizar com o Espírito Santo e com fogo, de acender. Se tem mais alguém que quer aproveitar e vir na frente, aproveite agora, porque nós vamos fazer uma oração. Nós vamos fazer uma oração agora. O que é que faz a lâmpada apagar, igreja? É a impiedade. O ímpio certamente verá a sua luz se apagar. Não foi isso que nós lemos no início? É o nosso pecado que faz a lâmpada apagar. É como se o pecado fosse uma água suja jogada na lâmpada e faz a chama apagar, enfraquecer. O ímpio vai ver a sua luz apagar, vai escurecendo, escurecendo, até que seja trevas total. Se você sente que tem algum pecado aí, algum pecado, se você sente que tem algum pecado, esse pecado tem que ser retirado, essa impiedade tem que ser retirada, porque senão a tua luz vai apagar. O azeite tem que ser puro. O azeite não pode estar sujo. O azeite tem que ser puro. Então, vem para cá. Porque Jesus ainda tem este atributo. Ele tem o poder de lavar os pecados. Ele tem o poder de nos purificar de toda iniquidade. se a lâmpada do ímpio vai se apagar e o ímpio se arrepende, Jesus retira a impiedade, retira o pecado, o azeite se torna puro, a lâmpada acende, a lâmpada vai brilhar continuamente. E você tem o dever, você está entendendo essa mensagem? Você tem o dever de manter essa lâmpada acesa continuamente. Quem é que trazia o azeite puro para acender a lâmpada? Deus disse para Moisés: manda o povo. É você que tem que trazer, se esforçar, para que a tua lâmpada não se apague. Buscar a Deus, orar, jejuar, ler a palavra, vir à igreja, reconhecer sempre seus pecados, pedir perdão, se consagrar, se humilhar, depender de Jesus, depender de Deus, depender do sangue de Jesus. Esse compromisso tem que ser seu. É você que tem que manter acesa a lâmpada continuamente. Não se pode esconder uma cidade edificada sobre um monte, nem se acende a candeia e se coloca debaixo do alqueire, mas no velador, e dá luz a todos os que estão na casa. Assim resplandeça a vossa luz diante dos homens, para que vejam as vossas boas obras e glorifiquem o vosso Pai que está nos céus. Jesus vai fazer a tua luz brilhar. Você vai ser uma luz no meio da escuridão. Por onde você passar, você vai resplandecer diante das pessoas. As pessoas vão ser atraídas pela luz de Cristo que está dentro de você. E elas vão dar glória a Deus pela tua vida. As pessoas vão dizer: que bom que eu conheci você, porque você iluminou a minha vida. Você me mostrou o caminho verdadeiro, iluminou o caminho verdadeiro. As pessoas vão dar glória a Deus pela tua vida a partir de hoje. Dobre o teu joelho comigo aqui na frente. Coloque a mão direita sobre o teu coração. Mas você agora, de joelhos, ore assim comigo: meu Deus e meu Pai, a alma que o Senhor colocou dentro de mim é a tua luz. E esta luz não pode se apagar. Aprendi agora que os meus pecados, as minhas iniquidades apagam a lâmpada. Por isso, eu te peço perdão dos meus pecados e peço que pelo sangue de Jesus me lave agora, lave a minha alma, purifique a minha lâmpada e coloque dentro de mim o azeite. Vem, Senhor, entra agora dentro de mim e com o fogo faz acender esta lâmpada na minha vida. Faz o teu azeite transbordar agora na minha lâmpada. Me enche, Senhor, do teu Espírito Santo e inflama a minha vida com o fogo do céu. Meu Pai querido, eu quero ser a luz do mundo. Eu quero que as pessoas olhem para mim e vejam a tua luz resplandecendo. Eu quero tirar aqueles que estão em trevas e mostrar com a minha luz o verdadeiro caminho. Meu Pai querido, eu preciso ser uma bênção nas tuas mãos. Eu reconheço que a minha lâmpada não estava bem. Eu reconheço que eu preciso do azeite puro. Então agora, faz esta obra na minha vida, pelo sangue de Jesus e pelo teu poder. Assim seja. Amém.
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5: Meia-noite 42.
6: Assim diz a Bíblia.
7: O Senhor é também alto refúgio para o oprimido, refúgio nas horas de tribulação. Em ti, pois, confiam os que conhecem o teu nome, porque tu, Senhor, não desamparas os que te buscam. Salmo 9, versículos 9 e 10.
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2: Meia-noite 43.
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5: Celebrai com júbilo ao Senhor todas as terras. Servi ao Senhor com alegria. Apresentai-vos diante dele com cântico. Sabei que o Senhor é Deus. Foi ele quem nos fez e dele somos. Somos o seu povo e rebanho do seu pastoreio. Entrai por suas portas com ações de graças e nos seus átrios com hinos de louvor. Rendei-lhe graças e bendizei-lhe o nome, porque o Senhor é bom. A sua misericórdia dura para sempre e de geração em geração a sua fidelidade.
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Daqui a pouquinho, homenagem aos aniversariantes dessa sexta, dia 28. E para começar bem, vamos meditar na palavra de Deus. Uma coisa peço ao Senhor e a buscarei, que eu possa morar na casa do Senhor todos os dias da minha vida, para contemplar a beleza do Senhor e meditar no seu templo. Salmos 27:4. Meu irmão, minha irmã, quando realmente entendermos que fomos criados para estar diante dele e contemplar a beleza como nunca antes imaginamos ser possível, aí sim vamos saber como é ser um verdadeiro cristão. Uma coisa é caminhar constantemente com Jesus, ansiar por ele todos os dias, buscar sua face de todo o coração. Outra coisa é um estilo de vida e uma jornada. Minha oração hoje é para que você, nós, nos levantemos como adoradores sem face, cujo único objetivo é que Jesus receba toda a honra, toda a glória e louvor em tudo, hoje e sempre. Concorda comigo? Então diga amém! Sextou, a gente começa bem o programa com Arautos do Rei. Teu amor é meu!

0: Júlio e Matheus, vou adorar. Elias Eliseu com André e Felipe, o Python. Essa música é muito boa, viu? No clima da sua sexta. Já já tem Ronaldo André. Vai passar por aqui também o William Nascimento. Intervalo, eu volto com muito mais.
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4: Acaso não erram os que maquinam mal? Mas amor e fidelidade haverá para os que planejam o bem. Provérbios, capítulo 14, verso 22.
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3: Cinco e cinco.
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0: Já voltei, foi rapidinho. Após os nossos apoiadores comerciais, esse bloco a gente começa bem, muito bem, com Kelly Benigno. Abraça-me, Senhor.

0: Luiz Lobato, celular. Essa música é uma paródia. Dá pra dar vontade de rir, mas é a realidade, né? Cleuder Leão, foi Deus. E você tá por onde curtindo o nosso programa? Fala pra mim, faz contato no Instagram, @IsraelFerreiraLocutor. E lá também tem o link do meu WhatsApp. Pode ficar à vontade. Intervalo, eu volto com mais.
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3: Cinco e 17.
4: Assim diz a Bíblia.
5: A minha porção é o Senhor, portanto, esperarei nele. Livro de Lamentações, capítulo 3, verso 24.
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5: Já voltei, foi rapidinho, o famoso Vapt-Vupt, sextou, é final de semana. Bora comer bolo salgadinho e cantar parabéns pra você nessa data querida. Muitas felicidades, muitos e muitos anos de vida. Que o Senhor te abençoe, te dê santidade, muitos anos de vida. Muitas felicidades, parabéns, meu irmão, parabéns, minha irmã. Hoje é o dia do voluntariado, dia do bancário, dia do avicultor. É também aniversário da cidade de Itararé e Tupi Paulista em São Paulo, Guaramirim em Santa Catarina, Palmácia no Ceará e Itabaiana em Sergipe. Em sua homenagem, soprando velhinhas, tem elas, Nari Sara, Adore e Ore.

0: Nascimento, ele é Ronaldo André, agindo Deus. Aí você sabe, quem impedirá? Amém? No clima do seu fim de semana, curtindo o programa Sertanejo Gospel, que vai pro bloco final de hoje, e eu volto com mais.
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4: Eu sou o Alfa e o Ômega, diz o Senhor Deus, aquele que é, que era e que há de vir, o Todo-Poderoso. Apocalipse capítulo 1, verso 8.
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3: Cinco e 32.
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5: Já voltei, foi rapidinho, sextou, graças a Deus. Obrigado aos novos amigos e amigas no meu Instagram, @IsraelFerreiraLocutor. Chegando por aqui, Eliane Silva.

0: Lucas Maciel, a bússola, para fechar bem com chave de ouro a edição dessa sexta-feira, última do mês de agosto, 28/8/2026. Obrigado pelo carinho da sua audiência, sua companhia. Amanhã é sabadão, dia de feira, faxina em casa, colocar a vida e a casa em ordem. Domingo, aquele almoço não pode faltar na casa da família, na sogra dessa vez? Então tá bom. À noite te encontro para mais um culto ao nosso Deus, porque para ele, por ele, são todas as coisas. E até segunda, se Deus quiser, eu te encontro com mais um sertanejo gospel. Fique na graça, fique na paz do Senhor. Tchau!
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3: Assim diz a Bíblia.
4: Na mão de Deus está a alma de todo ser vivente e o espírito de todo gênero humano. Jó capítulo 12, verso 10.
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3: Cinco e quarenta e quatro.
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planejou que você fosse se tornando mais semelhante a Jesus dia após dia. E que o propósito que ele tem para a sua vida fosse ficando cada vez, né, mais claro e concreto. Meus irmãos, existe uma jornada que você deve trilhar até o final dos seus dias enquanto você estiver aqui nessa terra. É, essa vereda, como na palavra de Deus a Bíblia chama, é de aperfeiçoamento e de expansão contínua. Se hoje tudo ainda parece meio obscuro, ainda existem coisas indefinidas e confusas na sua vida que tem te atrapalhado, em nome de Jesus, meus irmãos, tenha calma. A luz que existe na sua vida, que se chama Jesus, tornará claras e nítidas e organizadas as situações que ainda precisam de uma solução. À medida que você brilhar, e como posso dizer, meus irmãos, brilhar e trilhar o caminho da fé sem fazer força, Deus irá se encarregar de colocar tudo no seu devido lugar e fazer você prosperar até ser dia perfeito. Eu profetizo em nome de Jesus que esse será um ano de muito progresso e de grandes conquistas para você que está aí ouvindo esse programa, que é a bênção do Senhor Jesus Cristo, é a resposta. A sua luz vai brilhar e transformar todas as coisas que estão em trevas ao seu redor. Amém? Você crê nisso? Diga um amém. Amém? E vamos fazer uma oração, a primeira oração, né, de 2025. Senhor, meu Deus, meu Pai, eu te peço em nome de Jesus. Eu creio que teus planos para mim são muitos bons. São planos de crescimento e de prosperidade em todas as áreas da minha vida e da sua vida. Sei que o Senhor não me chamou para ficar estagnado ou acomodado. Eu declaro que nasci para crescer e para conquistar. Esse ano de 2025, eu determino que, em nome do Senhor Jesus, haverá uma evolução extraordinária na vida e que todas as coisas que estão embaraçadas serão resolvidas em nome de Jesus. Eu digo isso porque dependo de ti e creio no que na tua palavra diz sobre o meu e o seu, que está ouvindo aí, o meu e o seu respeito. Amém, meus irmãos? E hoje eu gostaria de ouvir o louvor com Sara Farias, Se Eu Não Te Ouvir. Amém? Deus abençoe a todos e Deus no controle.

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2: E canção bonita da Sara Farias, hein? Se eu não te ouvir, eu morro, né? Ei, Anderson, muito obrigado trazendo pra nós também essa maravilhosa reflexão. E sexta-feira que vem ele volta com mais uma pequena reflexão, com uma grande mensagem pra nós. E agora nós vamos juntos orar pelo Brasil. Pastor Jussara Lara está prontinho aqui para nós falarmos com Deus. Vamos colocar mais uma vez a nossa nação, o povo brasileiro, os políticos, né? Os homens e mulheres do povo. Vamos colocar todo esse pessoal, né? Todos nós diante de Deus. Pastor Jussara Lara, vamos lá. Vamos orar.
3: Deus de amor e misericórdia, nós entregamos nas tuas mãos a nossa nação, pedindo a tua direção, pedindo que tu nos dê entendimento, Pai, discernimento espiritual das coisas que estão acontecendo sobre a nossa nação. Oh Deus, tantas coisas acontecem em nossa nação que nós não sabemos o que está acontecendo. Tanta narrativa, tanta mentira disfarçada, Senhor, com ideologias, com tantas coisas, ó Pai, com tantos discursos políticos, ó Pai, polidos, que transformam grandes mentiras em verdades bonitas, ó Pai. Mas na verdade são grandes mentiras, e por isso nós pedimos que venha sobre a nação brasileira a tua verdade, porque somente a tua verdade é que permanece para sempre, Senhor. Oh Deus, traga sobre a nossa nação uma profunda unção de arrependimento, Senhor, para que o nosso povo possa prostrar-se em terra, ser arrependido, Senhor, cada um confessando os seus pecados, as suas culpas, as suas iniquidades, ó Pai. Nós confessamos o pecado dos nossos antepassados, das nossas autoridades, temos pecado contra ti, Senhor, tão somente contra ti temos pecados, o nosso solo tem sido manchado de sangue inocente. Oh Deus, desde bebês no ventre das suas mães, sacrifícios, ó Pai, em tantos outros altares, e nós te pedimos perdão, ó Pai, perdoa-nos, ó Deus, perdoa-nos, ó Pai, porque tantos dos meus irmãos não sabem o que fazem, estão enganados, estão iludidos, estão perdidos, ó Pai, em suas crenças, perdidos na idolatria. Perdoa-nos, ó Pai, perdoa-nos, ó Senhor. A nossa nação cometeu tantos pecados ao longo dos séculos, ó Pai. Desde, Senhor, o ano 1500, nós temos cometido pecados e mais pecados, fazendo com que a nossa nação seja suja, suja de sangue inocente. E nós te pedimos perdão, Senhor. Perdoa, Senhor. Perdoa-nos, ó Pai, pelo pecado do roubo, o pecado, Senhor, da idolatria, o pecado do adultério, o pecado do abuso dos inocentes, tanta criança sendo violentada nessa nação, tantas mulheres sofrendo feminicídio e tantos outros pecados, ó Pai. Perdoa-nos, ó Deus, perdoa os nossos pecados, sê misericordioso conosco, Pai, e que venha sobre nós uma unção de arrependimento tal, Senhor, que leve-nos como povo, como nação, nos prostrarmos perante ti, ó Pai, e declararmos que só Jesus é o Senhor. Que caia por terra toda a idolatria dessa nação e que todos nós possamos declarar a uma só voz que Jesus Cristo é o único e suficiente Senhor e Salvador da nossa nação. Só Jesus é o nosso padroeiro, é o nosso Pai, é o nosso Senhor e é o nosso protetor. Dá ordem para os teus anjos para que venham sobre nós e nos dirijam por todos os teus caminhos. É o que eu te peço, Senhor, e desde já eu te agradeço. Em nome de Jesus. Amém.

0: Maravilha, obrigado, pastor Jussara Lara, orando conosco pelo nosso Brasil. Vamos lá então agora ouvir aqui uma canção bonita demais, aqui canção, composição do pastor Aldemar Lara, e a melodia, o ritmo, a harmonia é da Dona Iaiá, é isso aí. Vamos lá, pastor Aldemar Lara, qual que é a música de hoje, hein?
1: Olha, eu vou perguntar pro Jarbas, né? Então, a canção de hoje, Aldemar, é Hino ao Amor e Jesus, Onde Estás? Duas canções aí, duas composições, presta atenção na letra, viu? Vamos lá.

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2: Obrigado por você estar conectado conosco aqui na Paraná Gospel, na rádio do povo de Deus. Ouvindo Cristo é Resposta, ouvindo essa programação abençoadíssima para você. Obrigado você também que ouve a gente por alguma das rádios parceiras que nos ajudam aí na transmissão dessa programação abençoada. E agora para você vem chegando a mensagem pastoral nessa manhã. Hoje com ele, o pastor Edmar Lara, trazendo para nós aqui uma mensagem vinda do coração do Senhor para você e para mim e para você nesta manhã. Pastor Edmar Lara, qual que é o tema da mensagem de hoje, hein?
3: Palavras que devemos esconder no coração.
2: Olha aí.
3: Vamos ouvir então?
2: Vamos sim, vamos sim. Abra seu coração, tenho certeza que Deus tem uma palavra para você através dessa mensagem pastoral.

Graça e paz, família. O tema de hoje é palavras que escondem o coração. Não me arrastes com os ímpios, os quais falam de paz ao seu próximo, porém no coração têm perversidades. Salmo 28:3. Uma das grandes lutas espirituais de Davi era o temor de ser tratado como um ímpio. Ele não quer ser confundido com os ímpios nem arrastado com eles. A razão que ele dá é eloquente. Os ímpios são falsos em suas palavras. Eles falam uma coisa e sentem outra. Carregam uma fera indomável atrás dos dentes. Falam de paz e alimentam perversidade. Suas línguas são cheias de engano. Seus corações são um antro de perversidade e um ninho cheio de víboras peçonhentas. Porém, os ímpios escondem seus propósitos nefastos atrás de palavras bajuladoras. Oh, quão perigosa é a língua! É mal incontido, carregada de veneno mortífero. A língua tem o poder de dirigir para o bem ou para o mal. É como o leme de um navio ou como o freio de um cavalo. A língua tem o poder de destruir, pois é como um fogo que devassa o que tem pela frente, ou como um veneno que carrega em si o poder de matar. A língua pode ser, entretanto, como uma árvore frutífera ou como uma fonte que nutre os sedentos com a seiva da vida. Como você lida com sua língua? Você tem glorificado a Deus com suas palavras? Você tem encorajado as outras pessoas? Tem anunciado as boas novas de salvação? Que as palavras de seus lábios e o meditar do seu coração sejam agradáveis na presença de Deus. Que você jamais esconda seu coração atrás de suas palavras. Senhor, que o Senhor ajude as famílias a terem diálogo, a terem comunhão, Senhor. Satanás, ele luta de todas as maneiras para cortar a conexão entre os familiares, para obstruir a linguagem boa e agradável, colocando no coração coisas ruins e nefastas que vão só fazer mal para todos aqueles que compõem a família. E que essa família que me ouve nessa manhã seja muito, muito abençoada e que se cuidem no falar e no ouvir também. Nós oramos no nome de Jesus. Amém e amém. Graças a Deus.

0: É isso aí, vamos lá, vamos lá. Cristo é resposta aqui na Paraná Gospel pra você. E agora, minha gente, é hora do Tocando Corações. Esse que é o bloco mais caro do programa Cristo é Resposta. Sim, comprado a R$1 por mês, né? Pago.
1: Não.
0: Eu acho que ainda está sendo pago, né?
1: É, está sendo pago. Mas antes de recebermos a última parcela, que vai lá para o dia 2030, mais ou menos, é isso? Nós vamos orar a oração da fé, né?
0: Ah, é verdade, hein, pastor? Eu estou pulando essa palma, que coisa. Acho que eu tô com fome, hein, pastor?
1: Alô. Hoje eu passo ali no RH.
0: Ô, louco, mas assim, só porque.
1: O senhor tá comendo coisas que não pode. Se o senhor comer um bloco. Os dedos seus são bons, irmão. Não, eu acho que o senhor não gosta de oração, acho que é isso.
0: Não, pai, o Caco. Não fale assim, seu Jarbas.
1: É, então, mano, eu comi oração. Ah, comi oração é bom, comi as palavras, né? João disse que comeu as palavras do livrinho, não, meu irmão. Falou?
0: É, como é que é? Como é que é?
1: João comeu as palavras do livrinho, né?
0: É, né?
1: É palavras na Bíblia, né? Esse livro que está aí ao seu lado é a Bíblia.
0: Ah, é Bíblia,
1: é? Quem gosta da Bíblia é a Maria.
0: Alô? Maria?
1: Isso, a Maria. Eu vou passar aqui a oportunidade para o pastor de Malara fazer essa oração fé. Oração fé. É, oração fé.
0: Que café?
1: Café, né? Café? É, sem café é impossível agradar a Deus.
0: Tá lá em Jarbas, capítulo 1, versículo 1, viu?
1: Foi embora. Vamos orar então. Vamos
0: sim. Vamos sim.
1: Pai querido, em nome de Jesus. Gostaria que o senhor fosse até os hospitais do mundo todo, Senhor. Que o senhor fosse para abençoar os enfermos, Senhor. Há muitos enfermos que estão nas suas últimas horas e precisam de uma grande oportunidade. E o senhor diz a tua palavra que não quer, ou melhor, quer que todos os homens se salvem e venham ao conhecimento da verdade. Deus, é um milagre, é algo maravilhoso a salvação, maravilhosa, né? A salvação porque ela vem de ti, não vem de nós, não vem pelo nosso merecimento, ela vem pelo teu amor que o Senhor tem por todos nós. Então que o Senhor estenda a mão agora, não somente nos hospitais do mundo, mas também sobre a casa, ó, de cada ouvinte, de cada família, Cristo é a resposta, Pai. Fica conosco, Pai, nos ajuda nos dias maus e também nos ajuda nos dias bons, Senhor, que não venhamos esquecer, Senhor, e quando passamos por uma luta grande, uma grande luta, nós precisamos ter sabedoria para tirar, ó Deus, lições que quando está tudo bem, nós não iríamos aprender, Senhor. Por isso, nesta manhã, Senhor, eu profetizo que Jesus Cristo te dá saúde. Amém e amém. Graças a Deus.

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1: É isso aí, vamos sim com você nesta manhã, com o Cristo é Resposta aqui na Paraná Gospel e também na rede de rádios que retransmite a programação Cristo é Resposta para você. E agora sim, eu não comi o bloco. Tocando corações, pastor Ademar Lara.
2: É, não pode não, hein? Vai ter que passar lá no RH, como alguém disse pra você.
1: Passar no RH na sexta-feira, aí complica, hein?
2: É sempre na sexta-feira que...
1: Que coisa, hein?
2: Vamos ouvir então, tocando corações, que as mensagens aqui cantadas também entrem com você nessa manhã, tá bom? E depois a gente volta aqui com o bloco desta sexta-feira.
1: É isso aí, tem muita coisa pra você ao longo do programa de hoje. Não se desconecte, não saia da audiência. Vamos curtir juntos então o...
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0: 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Só sucesso, só canções belíssimas como essas que nós ouvimos no Tocando Corações, né?
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0: Segunda-feira tem mais Tocando Corações, mas calma, tô falando de segunda-feira, mas calma, o programa ainda não acabou, tem coisa boa pra você ainda. Pastora Jussara Lara vem chegando agora com uma super dica de filme, né, pastor?
2: Olá, Lima. Sim, é o Cine Pipoca. Então, ela traz aqui para nós aqui um filme que se chama Perdão. Vamos ouvir então, e depois a gente volta aqui para fazer então o bloco final que está por conta da família Lima. Lima ou Limeira?
0: Eu acho que é Lima, viu, pastor? Eu não falando que é Limeira aí, mas não sei não.
2: Mas Lima que eu sei, Aldemar, é aquela que afia ferro, né? Então, tá vendo?
0: Que coisa, eu prefiro a laranja, viu, pastor?
2: É mais doce, né? Mais fácil, né? Tá bom, vamos lá então, depois desse pipoca, então, o bloco então do Aldemar.
0: É isso aí. Pastor José Lara, vem pra cá então.

dia, amados ouvintes do programa Cristo é Resposta. A dica do filme de hoje é O Poder do Perdão. Esse filme nos traz uma reflexão e também mostra a história de uma pessoa que foi baleada 5 vezes por uma gangue de Los Angeles, deixando 10 buracos de bala em seu corpo. Tony morreu por 30 minutos e teve uma experiência fora do corpo. Ele fala com Deus e faz a escolha de perdoar. Parece forte, né, meus queridos? Então assista o filme e deixa Deus falar ao seu coração. Bem, pessoal, pega sua pipoca e o seu suco e com a sua família, curta esse filme. Até o próximo mês. Fiquem com Deus.

0: Ai, que beleza! Olha aí, o filme que a pastora Jussara Lara sugeriu pra nós essa manhã. Assista lá, vai ser bênção pra você, vai ser legal, um tempo gostoso, né? Tempo gostoso aí com a nossa família, um tempo gostoso assistindo um bom filme, né? É, assista lá. E agora então, pra você, pra alegria geral, pra alegria da criançada, vem chegando ela, a tia Thaís. Com alegria infantil, vem pra cá, tia Thaís.
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2: Oi, criançada, aqui é a tia Thaís e hoje eu vou falar sobre não desistir. Quando a gente insiste no erro, não dá certo. Mas quando a gente insiste no que é certo, vai sempre dar certo. A gente não pode desistir de caminhar com Deus. A gente não pode desistir da nossa vidinha aqui. Enquanto Jesus não volta para nos buscar, a gente tem que estar aqui, lutando, sendo pessoas boas, fazendo certo, indo na igreja para adorar nosso Deus, sendo boas crianças, bons adultos, é. Então a tia Thaís escolheu uma música muito legal. Espero que vocês cantem e gostem. Um beijão e até a semana que vem.

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0: chegamos, graças ao maravilhoso Deus. Estamos entrando no ar aqui na Paraná Gospel e também na rede de rádios parceiras com mais um
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0: Mais um Cristo é a Resposta ao vivão para você aqui nesta manhã, nesta super sexta-feira. Pastor Edmar Lara, Aldrin Lima e Pastor Edmar Lara com toda a equipe com você nesta manhã para uma programação linda de viver. Falando em Pastor Edmar Lara, quero cumprimentá-lo já. Bom dia, Pastor, graça e paz.
2: Bom dia, graça e paz para você e para todos os nossos ouvintes dos quatro cantos do Brasil e também fora dele. Muito bem, que você esteja em paz e que você tenha um dia muito abençoado, Deus cuidando de você, da sua casa, da sua família. Vamos começar então, sempre nós começamos falando com Deus, falando com nosso Pai. Senhor, muito obrigado por tudo que o Senhor tem feito em nossa vida, Pai. Desde o momento que nós fomos concebidos ali no ventre da nossa mãe, o Senhor estava cuidando de nós e sabia de antemão o que nós estaríamos fazendo nesse momento, buscando a Ti, Senhor, de coração, porque o Senhor sabe, ó Deus, o Senhor sabe de todas as coisas, sabe do que todos os nossos ouvintes precisam nessa manhã. Ó Deus, toca no coração deles, transforma, Senhor, admoesta, Senhor, meu Deus, traz, meu Deus, vida nova para cada um, Senhor, por meio dos cânticos, os hinos, as reflexões e a mensagem pastoral. Assim eu oro e agradeço em nome de Jesus, amém e amém, graças a Deus.
0: E agora convido você para pegar aquele cafezinho, pegar aquele, quem sabe aquele pãozinho gostoso, né? Senta aí, se acomoda na poltrona, toma aquele cafezão gostoso e vamos decolar. Vamos decolar, vamos sair do chão. Alô?
2: O senhor é primo do Zezinho?
0: De quem?
2: Do Zezinho, da Espina, que mora para São Paulo.
0: O Zezinho? Por que o Zezinho?
2: O Zezinho, que é primo do cafezinho, do que mais que falou, cafezinho, bolinho, pãozinho. Oh, com certeza você é primo do Zezinho. Primo. Amém.
0: Opa, peraí. Se o senhor tá falando, bom, né? Quem sou eu para discutir alguma coisa aqui?
2: Bom Deus, nós somos e nós somos. Louvado seja o nome do Senhor. Glória a Deus. Amém, amém, amém. Agora eu vou contar as minhas moedinhas que entraram no caixa ontem, né?
0: Meu Deus.
2: As minhas aplicações, ó. Minhas aplicações. Né? Sabe quem ensinou a fazer aplicação?
0: Quem?
2: O senhor Orlando da farmácia.
0: Mas eu aposto que as que ele fazia, o senhor não faz nem de graça, né?
2: Já foi embora.
0: Ah, já foi
2: embora. Vamos então para os hinos especiais, Adriano?
0: Ah, meu pai do céu. Antes dos hinos especiais, a gente vai celebrar a vida aqui, esse presente maravilhoso de Deus. Vamos sair do chão, vamos ficar pertinho do Senhor. Aumenta o som aí, vamos para cima, gente.

Senhoras e senhores, sejam todos bem-vindos. Por favor, apertem seus cintos, pois decolaremos em alguns instantes. Obrigada.

0: Senhoras e senhores, decolamos com sucesso. Sintam-se livres para acomodar-se confortavelmente. 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
1: Muito bem, minha gente. Vamos continuar aqui com você nessa manhã, nesse voo agradabilíssimo, né? E para o nosso voo ficar ainda mais gostoso, o pastor Cornélio Augusto vem chegando aqui com uma palavra, né? Vinda da Bíblia para a gente, né, pastor Damarlá? Uma palavra vinda diretamente do coração do Senhor para nós.
2: Olha, André, eu acho que é da Bíblia, viu?
1: Tá com um livro muito ali.
2: Vamos lá, então. Ele vai ler para nós aqui o Provérbios 5, ele tem 23 versículos, né? E olha só, o capítulo 5, Adriana, traz uma advertência muito séria para mim, para você, para todos nós. Olha só, uma forte advertência contra o adultério, a imoralidade e a infidelidade. O texto orienta o leitor a buscar a sabedoria para escapar dos falsos encantos do pecado, né? É encanto mesmo, não, André, irmão? É encanto, né?
1: É, encanta.
2: Encanto do pecado, exaltando a alegria do casamento e lembrando que as consequências da luxúria são amargas e destrutivas, né? Olha só, é chamando atenção para algo muito delicado, né? Muito delicado.
1: É.
2: Que Deus tenha misericórdia de todos nós. Vamos ouvir, então, nosso...
1: É Provérbios capítulo o quê, pastor?
2: Hã?
1: Provérbios capítulo...
2: 5.
1: Não seria 4, hein, pastor? Eu acho que seria 4 hoje, hein?
2: Será? Na dúvida não atrapassa, né?
1: Eu acho que é 4, hein, pastor? Pastor Cornélio Augusto... O pastor Cornélio...
2: Não, ele... É sabe, ele deu a fichinha errada pra mim aqui.
1: Puxa.
2: Que pode isso,
1: ô Jarbas, puxa o nome do pastor aí. Que é isso, rapaz?
2: Então, troca a ficha aqui, daqui. Provérbios 4 diz assim: que é um apelo de um pai, que é Salomão, aos filhos para que busquem a sabedoria. Ele ensina que o discernimento é o maior tesouro da vida. Olha só que lindo, hein? Contrastando o caminho seguro e luminoso dos justos com o perigo, com o perigoso caminho das trevas e do mal. Que Deus tenha misericórdia, né? Buscar sabedoria mesmo. Às vezes você está conversando com uma pessoa, aquela fala bonita, né?
1: Uhum.
2: Aquela pronúncia gostosa de ouvir e tal, e por trás ali existe, né?
1: Uma
2: alguém
1: intenção
2: bem,
1: ali, né?
2: Trevoso. Tem trevoso?
1: Tem, né? Tem trevoso.
2: Mas é verbo? Eu trevo? Não tem, não. Eu trevo, tu trevas? Não tem isso aí. Você tá concordando comigo aí, né?
1: Não, mas...
2: Quer me queimar aqui, é?
1: Não, mas tem trevoso, viu, pastor Ademar Lara?
2: É, a sabedoria é coisa principal. Adquire, pois, a sabedoria com tudo o que possuis. Adquire o que possuis. Adquire o entendimento das coisas. Vamos lá, então. Pastor Cornélio Augusto.
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4: Capítulo 4. Ouvi, filhos, a instrução do Pai, e estai atentos para conhecerdes o entendimento, porque vos dou boa doutrina, não deixes o meu ensino. Quando eu era filho em companhia de meu pai, tenro e único diante de minha mãe, então ele me ensinava e me dizia: retenha o teu coração as minhas palavras. Guarda os meus mandamentos e vive. Adquire a sabedoria, adquire o entendimento e não te esqueças das palavras da minha boca, nem delas te apartes. Não desampares a sabedoria e ela te guardará. ama e ela te protegerá. O princípio da sabedoria é: adquire a sabedoria. Sim, com tudo o que possuis, adquire o entendimento. Estima e ela te exaltará. Se a abraçares, ela te honrará. Dará à tua cabeça um diadema de graça e uma coroa de glória te entregará. Ouve, filho meu, e aceita as minhas palavras, e se te multiplicarão os anos de vida. No caminho da sabedoria te ensinei, e pelas veredas da retidão te fiz andar. Em andando por elas, não se embaraçarão os teus passos. Se correres, não tropeçarás. Retém a instrução e não a largues. Guarda, porque ela é a tua vida. Não entres na vereda dos perversos, nem sigas pelo caminho dos maus. Evita-o, não passes por ele. Desvia-te dele e passa de largo. Pois não dormem se não fizerem mal, e foge deles o sono se não fizerem tropeçar alguém. Porque comem o pão da impiedade e bebem o vinho das violências. Mas a vereda dos justos é como a luz da aurora, que vai brilhando mais e mais até ser dia perfeito. O caminho dos perversos é como a escuridão, nem sabem eles em que tropeçam. Filho meu, atenta para as minhas palavras, aos meus ensinamentos inclina os ouvidos. Não os deixes apartar-se dos teus olhos. Guarda-os no mais íntimo do teu coração, porque são vida para quem os acha e saúde para o seu corpo. Sobre tudo o que se deve guardar, guarda o coração, porque dele procedem as fontes da vida. Desvia de ti a falsidade da boca e afasta de ti a perversidade dos lábios. Os teus olhos olhem direito e as tuas pálpebras diretamente diante de ti. Pondera a vereda de teus pés e todos os teus caminhos sejam retos. Não declines nem para a direita nem para a esquerda. Retira o teu pé do mal.
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1: É isso aí, vamos juntos com você aqui na Paraná Gospel com o Cristo é a Resposta, esse programão que nasceu no coração do Senhor para ser bênção para mim, para você, querido ouvinte aí, né? Para todos nós, todos os envolvidos aqui com a programação Cristo é a Resposta, somos abençoados, né? Pastor Edmar Lade, agora a gente vai ouvir aqui mais um bloco de canções, canções belíssimas, canções tocantes, são os hinos especiais, né, pastor?
2: E dos essenciais. Temos aqui Fernandinho Everton Mestre, Diante do Trono de Cassiane. Vamos ouvir esses abençoados aqui, adorando a Deus, e também você adora a Deus, né? Dê glórias a Deus aí enquanto você ouve as canções.

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1: Só louvor abençoado, só louvor bonito como esses que nós curtimos aqui nos hinos especiais. E agora, minha gente, agora nós vamos ouvir aqui o Anderson. O Anderson trazendo para nós uma pequena reflexão com uma grande mensagem, pastor.
2: Isso, ele tá aqui já, né? Ele tá aqui ao vivo, veio solotado aqui, tá penteando o cabelo, viu, Anderson?
1: Ah, é? É. Não pode mentir, pastor.
2: Então, ele trouxe para nós aqui o seguinte tema: brilhe mais até ser dia perfeito. E traz aqui a Sara Farias, né? Se eu não te ouvir, vamos ouvir então?
1: Vamos sim, Anderson. Bom dia, meu irmão.
3: Olá, bom dia. A paz do Senhor a todos os ouvintes do programa Cristo é Resposta. Meu nome é Anderson Garcia e falo aqui de Sorocaba. Um bom dia a todos que estão aí ligadinho neste programa que é bênção do Senhor Jesus. Cristo é a resposta. Meus irmãos, eu gostaria de agradecer a Deus aí, né? Por mais um ano que estamos, né? Começando aí. Hoje já é dia 21 de fevereiro, né? De 2025. Obrigado, meu Deus. Obrigado, louvado, exaltado seja teu santo nome. Aleluia. E hoje, meus irmãos, vamos aí. O tema da reflexão de hoje é: brilhe mais até ser dia perfeito. Aleluia. E vamos ali abrir na palavra de Deus em Provérbios, capítulo 4, versículo 18, que diz assim: mas a vereda dos justos é como a luz da aurora, que vai brilhando mais e mais até dia perfeito. Amém? Meus irmãos, você alguma vez já observou o dia clarear minutos antes do sol assim nascer? Tudo está escuro, não é verdade? Até que uma claridade vai invadindo o céu, tornando tudo assim mais, como posso dizer, mais nítido, né? Mas que você ou alguém faça a força contrária. Este é um processo da natureza, meus irmãos, que não pode sofrer nenhuma interferência humana, né? O sol nasce todos os dias e isso é imutável. Meus irmãos, agora vamos trazer isso para a vida espiritual. Quando Deus pensou em você, Ele pensou em um franco crescimento. Ele planejou que você fosse se tornando mais semelhante a Jesus dia após dia. E que o propósito que Ele tem para a sua vida fosse ficando cada vez, né, mais claro e concreto. Meus irmãos, existe uma jornada que você deve trilhar até o final dos seus dias, enquanto você estiver aqui nessa terra. É, essa vereda, como na palavra de Deus a Bíblia chama, é de aperfeiçoamento e de expansão contínua. Se hoje tudo ainda parece meio obscuro, ainda existem coisas indefinidas e confusas na sua vida, que tem te atrapalhado, em nome de Jesus, meus irmãos, tenha calma. A luz que existe na sua vida, que se chama Jesus, tornará claras e nítidas e organizadas as situações que ainda precisam de uma solução. À medida que você brilhar, e como posso dizer, meus irmãos, brilhar e trilhar o caminho da fé sem fazer força, Deus irá se encarregar de colocar tudo no seu devido lugar e fazer você prosperar até ser dia perfeito. Eu profetizo em nome de Jesus que esse será um ano de muito progresso e de grandes conquistas para você que está aí ouvindo esse programa, que é a bênção do Senhor Jesus. Cristo é a resposta. A sua luz vai brilhar e transformar todas as coisas que estão em trevas ao seu redor. Amém? Você crê nisso? Diga um amém. Amém? E vamos fazer uma oração, a primeira oração, né, de 2025. Senhor meu Deus, meu Pai, eu te peço em nome de Jesus. Eu creio que teus planos para mim são muito bons. São planos de crescimento e de prosperidade em todas as áreas da minha vida e da sua vida. Sei que o Senhor não me chamou para ficar estagnado ou acomodado. Eu declaro que nasci para crescer e para conquistar. Esse ano de 2025, eu determino que em nome do Senhor Jesus haverá uma evolução extraordinária na vida e que todas as coisas que estão embaraçadas serão resolvidas em nome de Jesus. Eu digo isso porque dependo de ti e creio no que na tua palavra diz sobre o meu e o seu que está ouvindo aí, o meu e o seu respeito. Amém, meus irmãos? E hoje eu gostaria de ouvir o louvor com Sara Farias, Se Eu Não Te Ouvir. Amém? Deus abençoe a todos e Deus no controle.

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1: 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E canção bonita da Sara Farias, hein? Se eu não te ouvir, se eu não te ouvir, eu morro, né? Ei, Anderson, muito obrigado trazendo pra nós também essa maravilhosa reflexão. E sexta-feira que vem ele volta. Volta com mais uma pequena reflexão, com uma grande mensagem pra nós. E agora nós vamos juntos orar pelo Brasil. Pastor José Lara está prontinho aqui para nós falarmos com Deus. Vamos colocar mais uma vez a nossa nação, o povo brasileiro, os políticos, né? Os homens e mulheres do povo. Vamos colocar todo esse pessoal, né? Todos nós diante de Deus. Pastor José Lara, vamos lá. Vamos orar.
2: Deus de amor e misericórdia, nós entregamos nas tuas mãos a nossa nação, pedindo a tua direção, pedindo que tu nos dê entendimento, Pai, discernimento espiritual das coisas que estão acontecendo sobre a nossa nação. Oh Deus, tantas coisas acontecem em nossa nação que nós não sabemos o que está acontecendo. Tanta narrativa, tanta mentira disfarçada, Senhor, com ideologias, com tantas coisas, ó Pai, com tantas tantos discursos políticos, ó Pai, polidos, que fazem, que transformam grandes mentiras em verdades bonitas, ó Pai, mas na verdade são grandes mentiras, e por isso nós pedimos que venha sobre a nação brasileira a tua verdade, porque somente a tua verdade é que permanece para sempre, Senhor. Oh Deus, traga sobre a nossa nação uma profunda unção de arrependimento, Senhor, para que o nosso povo possa prostrar-se em terra, ser arrependido, Senhor, cada um confessando os seus pecados, as suas culpas, as suas iniquidades, ó Pai. Nós confessamos o pecado dos nossos antepassados, das nossas autoridades, temos pecado contra ti, Senhor, tão somente contra ti temos pecados, o nosso

solo tem sido manchado de sangue inocente. Oh, Deus, desde bebês no ventre das suas mães, sacrifícios, ó Pai, em tantos outros altares, e nós te pedimos perdão, ó Pai. Perdoa-nos, ó Deus, perdoa-nos, ó Pai, porque tantos dos meus irmãos não sabem o que fazem, estão enganados, estão iludidos, estão perdidos, ó Pai, em suas crenças, perdidos na idolatria. Perdoa-nos, ó Pai, perdoa-nos, ó Senhor. A nossa nação cometeu tantos pecados ao longo dos séculos, ó Pai. Desde, Senhor, o ano 1500, nós temos cometido pecados e mais pecados, fazendo com que a nossa nação seja suja, suja de sangue inocente. E nós te pedimos perdão, Senhor. Perdoa, Senhor. Perdoa-nos, ó Pai, pelo pecado do roubo, o pecado, Senhor, da idolatria, o pecado do adultério, o pecado do abuso dos inocentes, tanta criança sendo violentada nessa nação, tantas mulheres sofrendo feminicídio e tantos outros pecados, ó Pai. Perdoa-nos, ó Deus, perdoa os nossos pecados, sê misericordioso sobre conosco, Pai, e que venha sobre nós uma unção de arrependimento tal, Senhor, que leve-nos como povo, como nação, nos prostrarmos perante Ti, ó Pai, e declararmos que só Jesus é o Senhor, que caia por terra toda a idolatria dessa nação e que todos nós possamos declarar a uma só voz que Jesus Cristo é o único e suficiente Senhor e Salvador da nossa nação. Só Jesus é o nosso padroeiro, é o nosso Pai, é o nosso Senhor e é o nosso protetor. Dá ordem para os teus anjos para que venham sobre nós e nos dirijam por todos os teus caminhos. É o que eu te peço, Senhor, e desde já eu te agradeço. Em nome de Jesus. Amém.

0: Maravilha, obrigado pastor Jussara Lara orando conosco pelo nosso Brasil. Vamos lá então agora ouvir aqui uma canção bonita demais, aqui canção, composição do pastor Aldemar Lara. E a melodia, o ritmo, a harmonia é da Dona Yaya. É isso aí. Vamos lá, pastor Aldemar Lara, qual que é a música de hoje, hein?
1: Olha, eu vou perguntar pro Jarbas, né? Então, a canção de hoje, Aldemar, é Hino ao Amor e Jesus, Onde Estás? Duas canções aí, duas composições, presta atenção na letra, viu? Vamos lá.

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1: Obrigado por você estar conectado conosco aqui na Paraná Gospel, na rádio do povo de Deus. Ouvindo o Cristo é Resposta, ouvindo essa programação abençoadíssima para você. Obrigado você também que ouve a gente por alguma das rádios parceiras que nos ajudam aí na transmissão dessa programação abençoada. E agora para você vem chegando a mensagem pastoral nessa manhã. Hoje com ele, o pastor Edmar Lara, trazendo para nós aqui uma mensagem vinda do coração do Senhor para você e para mim e para você. Nesta manhã. Pastor Edmar Lara, qual que é o tema da mensagem de hoje, hein?
2: É, palavras que devemos esconder no coração.
1: Olha aí.
2: Vamos ouvir então?
1: Vamos sim, vamos sim. Abra seu coração, tenho certeza que Deus tem uma palavra para você através dessa mensagem pastoral.

Graça e paz, família. O tema de hoje é palavras que escondem o coração. Não me arrastes com os ímpios, os quais falam de paz ao seu próximo, porém no coração têm perversidades. Salmo 28:3. Uma das grandes lutas espirituais de Davi era o temor de ser tratado como um ímpio. Ele não quer ser confundido com os ímpios nem arrastado com eles. A razão que ele dá é eloquente. Os ímpios são falsos em suas palavras. Eles falam uma coisa e sentem outra. Carregam uma fera indomável atrás dos dentes. Falam de paz e alimentam perversidade. Suas línguas são cheias de engano. Seus corações são um antro de perversidade e um ninho cheio de víboras peçonhentas. Porém, os ímpios escondem seus propósitos nefastos atrás de palavras bajuladoras. Oh, quão perigosa é a língua! É mal incontido, carregada de veneno mortífero. A língua tem o poder de dirigir para o bem ou para o mal. É como o leme de um navio ou como o freio de um cavalo. A língua tem o poder de destruir, pois é como um fogo que devassa o que tem pela frente, ou como um veneno que carrega em si o poder de matar. A língua pode ser, entretanto, como uma árvore frutífera ou como uma fonte que nutre os sedentos com a seiva da vida. Como você lida com sua língua? Você tem glorificado a Deus com suas palavras? Você tem encorajado as outras pessoas? Tem anunciado as boas novas de salvação? Que as palavras de seus lábios e o meditar do seu coração sejam agradáveis na presença de Deus. Que você jamais esconda seu coração atrás de suas palavras. Senhor, que o Senhor ajude as famílias a terem diálogo, a terem comunhão, Senhor. Satanás, ele luta de todas as maneiras para cortar a conexão entre os familiares, para obstruir a linguagem boa e agradável, colocando no coração coisas ruins e nefastas que vão só fazer mal para todos aqueles que compõem a família. E que essa família que me ouve nessa manhã seja muito, muito abençoada e que se cuidem no falar e no ouvir também. Nós oramos no nome de Jesus. Amém e amém. Graças a Deus.

0: É isso aí, vamos lá, vamos lá. Cristo é resposta aqui na Paraná Gospel pra você. E agora, minha gente, é hora do Tocando Corações. Esse que é o bloco mais caro do programa Cristo é Resposta. Sim, comprado a R$1 por mês, né? Pago.
1: Não.
0: Eu acho que ainda está sendo pago, né?
1: É, está sendo pago. Mas antes de recebermos a última parcela, que vai lá para o dia 2030, mais ou menos, é isso? Nós vamos orar a oração da fé, né?
0: Ah, é verdade, hein, pastor? Eu estou pulando essa palma, que coisa. Acho que eu tô com fome, hein, pastor?
1: Alô? O pastor passa ali no RH.
0: Ô, louco, mas assim, só porque
1: eu... O senhor tá comendo coisas que não pode. Se o senhor comer um bloco, os dedos seus são bons, irmão. Não, eu acho que o senhor não gosta de oração, acho que é isso.
0: Não, vai. Não fale assim, seu Jarbas.
1: Comer oração. Ah, comer oração é bom. Comer as palavras, né? João disse que comeu as palavras do livrinho, nada, né? Alô?
0: Como é que é?
1: João comeu as palavras do livrinho, né?
0: É, né?
1: É palavra na Bíblia, né? Esse livro que está aí ao seu lado é a Bíblia.
0: Ah, é Bíblia,
1: é? Quem gosta da Bíblia é a Maria.
0: Alô? Maria?
1: Isso, a Maria. Vamos passar aqui a oportunidade para o pastor de Malara fazer essa oração, fé. Oração, fé. É, oração, fé.
0: O que é? Café?
1: Fé vem de. É sim. Café, né? Café? É, sem café é impossível agradar a Deus.
0: Tá lá em Jarbas, capítulo 1, versículo 1.
1: É. Foi embora. Vamos orar então. Vamos
0: lá. Vamos sim.
1: Pai querido, em nome de Jesus, gostaria que o Senhor fosse até os hospitais do mundo todo, Senhor. Que o Senhor fosse para abençoar os enfermos, Senhor. Há muitos enfermos que estão nas suas últimas horas e precisam de uma grande oportunidade. E o Senhor diz a tua palavra que não quer, ou melhor, quer que todos os homens se salvem e venham ao conhecimento da verdade. Deus, é um milagre, é algo maravilhoso a salvação, maravilhosa, né? A salvação, porque ela vem de ti, não vem de nós, não vem pelo nosso merecimento, ela vem pelo teu amor que o Senhor tem por todos nós. Então, que o Senhor estenda a mão agora, não somente nos hospitais do mundo, mas também sobre a casa, ó, de cada ouvinte, de cada família, Cristo é a resposta, Pai. Fica conosco, Pai. Nos ajuda nos dias maus e também nos ajuda nos dias bons, Senhor. Que não venhamos esquecer, Senhor. E quando passamos por uma luta grande, uma grande luta, nós precisamos ter sabedoria para tirar, ó Deus, lições que quando está tudo bem, nós não iríamos aprender, Senhor. Por isso, nesta manhã, Senhor, eu profetizo que Jesus Cristo te dá saúde. Amém e amém, graças a Deus.

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1: É isso aí, vamos sim com você nesta manhã com o Cristo é Resposta aqui na Paraná Gospel e também na rede de rádios que retransmite a programação Cristo é Resposta para você. E agora sim, eu não comi o bloco. Eu tocando corações, pastor Ademar Lara.
2: É, não pode não, hein? Vai ter que passar lá no RH, como alguém disse pra você.
1: Passar no RH na sexta-feira, aí complica, hein?
2: É sempre na sexta-feira que...
1: Que coisa, hein?
2: Vamos ouvir então, tocando corações, que as mensagens aqui cantadas também entrem com você nessa manhã, tá bom? E depois a gente volta aqui com o bloco desta sexta-feira.
1: É isso aí, tem muita coisa pra você ao longo do programa de hoje. Não se desconecte, não saia da audiência. Vamos curtir juntos então o...
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1: Só sucesso, só canções belíssimas como essas que nós ouvimos no Tocando Corações, né?
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1: Segunda-feira tem mais Tocando Corações, mas calma, tô falando de segunda-feira, mas calma, o programa ainda não acabou, tem coisa boa pra você ainda. Pastora Jussara Lara vem chegando agora com uma super dica de filme, né, pastor?
3: Olha, Aldo Lima, é o Cine Pipoca. Então, ela traz aqui pra nós aqui um filme que se chama Perdão. Vamos ouvir então, e depois a gente volta aqui para fazer então o bloco final que está por conta da família Lima. Lima ou Limeira?
1: Eu acho que é Lima, viu, pastor? Eu não falando Lima. Que é Limeira aí, mas não sei não.
3: Mas Lima que eu sei, Aldemar, é aquela que afia ferro, né? Então, tá vendo?
1: Que coisa, eu prefiro a laranja, viu, pastor?
3: É mais doce, né? Mais fácil, né? Tá bom, vamos lá então. Depois do Cine Pipoca, então, o bloco então, do Aldo Lima.
1: É isso aí. Pastor Jussara Lara, vem pra cá então.

dia, amados ouvintes do programa Cristo é Resposta. A dica do filme de hoje é O Poder do Perdão. Esse filme nos traz uma reflexão e também mostra a história de uma pessoa que foi baleada 5 vezes por uma gangue de Los Angeles, deixando 10 buracos de bala em seu corpo. Tony morreu por 30 minutos e teve uma experiência fora do corpo. Ele fala com Deus e faz a escolha de perdoar. Parece forte, né, meus queridos? Então assista o filme e deixa Deus falar ao seu coração. Bem, pessoal, pega a sua pipoca e o seu suco e com a sua família, curta esse filme. Até o próximo mês. Fiquem com Deus.

0: Ai, que beleza! Olha aí, o filme que a pastora Jussara Lara sugeriu pra nós essa manhã. Assista lá, vai ser bênção pra você, vai ser legal, um tempo gostoso, né? Tempo gostoso aí com a nossa família, um tempo gostoso assistindo um bom filme, né? É, assista lá. E agora então, pra você, pra alegria geral, pra alegria da criançada, vem chegando ela, a tia Thaís. Com alegria infantil, vem pra cá, tia Thaís.
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2: Oi, criançada. Aqui é a tia Thaís e hoje eu vou falar sobre não desistir. Quando a gente insiste no erro, não dá certo. Mas quando a gente insiste no que é certo, vai sempre dar certo. A gente não pode desistir de caminhar com Deus. A gente não pode desistir da nossa vidinha aqui. Enquanto Jesus não volta para nos buscar, a gente tem que estar aqui, lutando, sendo pessoas boas, fazendo certo, indo na igreja para adorar nosso Deus, sendo boas crianças, bons adultos. É. Então a tia Thaís escolheu uma música muito legal. Espero que vocês cantem e gostem. Um beijão e até a semana que vem.

0: Valeu, tia Thaís. Aí, ó, a criançada gostou. Semana que vem ela volta com mais alegria infantil. E agora, pra gente fechar aqui a programação, vem mais um bloco aqui, mais uma última canção pra alegrar o nosso coração. É o Dream Music. Aumenta o som, vambora.
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2: É isso aí, você curtiu Dream Music, fechando aqui com chave de ouro, mais uma programação, mais uma semana, né, pastor Ademar Lara?
3: Mais uma semana.